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1: 26 de agosto. Você está consagrado ao Coração de Maria? Adote o costume de repetir com frequência essa consagração. Renove-a ao levantar-se cada dia. Renove-a antes de iniciar seu trabalho ou suas ocupações. Renove-a, sobretudo, nos momentos difíceis ou de prova para seu espírito. Aos poucos, você irá se acostumando a agir em nome de Maria e então fará maravilhas. Melhor dito, verá que maravilhas ela fará com você. Virgem digna de todo louvor, toma-me como instrumento para a salvação das almas.
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1: 22 horas e 18 minutos.

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Francisca de Paula de Jesus nasceu em 1810 em Santo Antônio do Rio das Mortes, distrito de São João del Rei. Mudou-se para Bemvendi com sua mãe e irmão alguns anos depois, por volta de 1815. Ficou órfã com 10 anos de idade e seguiu a vida sob os conselhos de sua mãe, ser toda do Senhor e dedicar a vida aos pobres e à oração. Viveu uma vida simples em sua pequena casa, cheia de virtudes, ajudando os necessitados, rezando e dando conselhos a quem a procurava. Tinha em sua sinhá, Nossa Senhora da Conceição, uma amiga e confidente inseparável. Em 1863, deu início à construção de uma capela em honra a Nossa Senhora da Conceição. Ao longo dos anos, a igreja foi reformada e hoje é local de grande peregrinação de devotos e fiéis. Minha Chica faleceu em 1895, no dia 14 de junho, ficando sepulta por 4 dias. No local, exalava um perfume de rosas, o odor da santidade. Sua vida de santidade e seus milagres foram sendo divulgados por todos os cantos e a devoção do povo cresceu. Em 4 de maio de 2013, Minha Chica é elevada à honra dos altares, com a cerimônia de beatificação sendo presidida pelo cardeal Ângelo Amato, representante do Papa Francisco. Francisca de Paula de Jesus, Minha Chica, uma perspicaz testemunha da misericórdia de Cristo.

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2: 23 horas e 17 minutos.

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1: 27 de agosto. Se você quer aprender a servir aos homens pelo que valem e pelo que o Cristo sente por eles, aproxime-se de Maria. Ela fará com que você veja em cada um deles o preço do sangue de seu divino Filho. Que você veja também em cada um seu próprio Filho, que vive ou quer viver nele. Ela lhe dirá que conta com você na obra da salvação dos homens e que espera que não frustre a esperança que colocou em você. Virgem ideal de santidade, que nos meus atos não me mova outro ideal senão tu.
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Francisca de Paula de Jesus nasceu em 1810 em Santo Antônio do Rio das Mortes, distrito de São João del Rei. Mudou-se para Bemvendi com sua mãe e irmão alguns anos depois, por volta de 1815. Ficou órfã com 10 anos de idade e seguiu a vida sob os conselhos de sua mãe, ser toda do Senhor e dedicar a vida aos pobres e à oração. Viveu uma vida simples em sua pequena casa, cheia de virtudes, ajudando os necessitados, rezando e dando conselhos a quem a procurava. Tinha em sua sinhá, Nossa Senhora da Conceição, uma amiga e confidente inseparável. Em 1863, deu início à construção de uma capela em honra a Nossa Senhora da Conceição. Ao longo dos anos, a igreja foi reformada e hoje é local de grande peregrinação de devotos e fiéis. Minha Chica faleceu em 1895, no dia 14 de junho, ficando sepulta por 4 dias. No local, exalava um perfume de rosas, o odor da santidade. Sua vida de santidade e seus milagres foram sendo divulgados por todos os cantos e a devoção do povo cresceu. Em 4 de maio de 2013, Minha Chica é elevada à honra dos altares, com a cerimônia de beatificação sendo presidida pelo cardeal Ângelo Amato, representante do Papa Francisco. Francisca de Paula de Jesus, Minha Chica, uma perspicaz testemunha da misericórdia de Cristo.

Como posso levar a vida em frente sem olhar atrás? Como posso seguir o meu caminho, fazer o que me satisfaz? 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

posso achar que tudo é válido e merece ser tentado? 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Como posso

0: seja o vosso nome. Venha a nós o vosso reino. Seja feita a vossa vontade, assim na terra como no céu.
1: O pão nosso de cada dia nos dai hoje. Perdoai as nossas ofensas, assim como nós perdoamos a quem nos tem ofendido. E não nos deixeis cair em tentação, mas livrai-nos do mal. Amém.
0: Ave Maria, cheia de graça, o Senhor é convosco. Bendita sois vós entre as mulheres, e bendito é o fruto

Creio no Espírito Santo, na Santa Igreja Católica, na comunhão dos santos, na remissão dos pecados,

0: pecados e os do mundo inteiro.
1: Pela sua dolorosa paixão,
2: tende misericórdia de nós e do mundo inteiro.
1: Pela sua dolorosa paixão,
2: tende misericórdia de nós e do mundo inteiro.
1: Pela sua dolorosa paixão,
2: tende misericórdia de nós e do mundo inteiro.
1: Pela sua dolorosa paixão,
2: tende misericórdia de nós e do mundo inteiro.
1: Pela sua dolorosa paixão,
2: tende misericórdia de nós e do mundo inteiro.
1: Pela sua dolorosa paixão,
2: tende misericórdia de nós e do mundo inteiro.
1: Pela sua dolorosa paixão,
2: tende misericórdia de nós e do mundo inteiro.
1: Pela sua dolorosa paixão,
2: tende misericórdia de nós e do mundo inteiro.
1: Pela sua dolorosa paixão,
2: tende misericórdia de nós e do mundo inteiro.
1: Pela sua dolorosa paixão,
2: tende misericórdia de nós e do mundo inteiro.
3: Eterno Pai, eu vos ofereço o corpo e o sangue, a alma e a divindade de vosso diletíssimo Filho, nosso Senhor Jesus Cristo, em expiação dos nossos pecados e os do mundo inteiro.
1: Pela sua dolorosa paixão,
2: tende misericórdia de nós e do mundo inteiro.
1: Pela sua dolorosa paixão,
2: tende misericórdia de nós e do mundo inteiro.
1: Pela sua dolorosa paixão,
2: tende misericórdia de nós e do mundo inteiro.
1: Pela sua dolorosa paixão,
2: tende misericórdia de nós e do mundo inteiro.
1: Pela sua dolorosa paixão,
2: tende misericórdia de nós e do mundo inteiro.
1: Pela sua dolorosa paixão,
2: tende misericórdia de nós e do mundo inteiro.
1: Pela sua dolorosa paixão,
2: tende misericórdia de nós e do mundo inteiro.
1: Pela sua dolorosa paixão,
2: tende misericórdia de nós e do mundo inteiro.
1: Pela sua dolorosa paixão,
2: tende misericórdia de nós e do mundo inteiro.
1: Pela sua dolorosa paixão,
2: tende misericórdia de nós e do mundo inteiro.
3: Eterno Pai, eu vos ofereço o corpo e o sangue, a alma e a divindade de vosso diletíssimo Filho, nosso Senhor Jesus Cristo, em expiação dos nossos pecados e os do mundo inteiro.
1: Pela sua dolorosa paixão,
2: tende misericórdia de nós e do mundo inteiro.
1: Pela sua dolorosa paixão,
2: tende misericórdia de nós e do mundo inteiro.
1: Pela sua dolorosa paixão,
2: tende misericórdia de nós e do mundo inteiro.
1: Pela sua dolorosa paixão,
2: tende misericórdia de nós e do mundo inteiro.
1: Pela sua dolorosa paixão,
2: tende misericórdia de nós e do mundo inteiro.
1: Pela sua dolorosa paixão,
2: tende misericórdia de nós e do mundo inteiro.
1: Pela sua dolorosa paixão,
2: tende misericórdia de nós e do mundo inteiro.
1: Pela sua dolorosa paixão,
2: tende misericórdia de nós e do mundo inteiro.
1: Pela sua dolorosa paixão,
2: tende misericórdia de nós e do mundo inteiro.
1: Pela sua dolorosa paixão,
2: tende misericórdia de nós e do mundo inteiro.
3: Eterno Pai, eu vos ofereço o corpo e o sangue, a alma e a divindade de vosso diletíssimo Filho, nosso Senhor Jesus Cristo, em expiação dos nossos pecados e os do mundo inteiro.
1: Pela sua dolorosa paixão,
2: tende misericórdia de nós e do mundo inteiro.
1: Pela sua dolorosa paixão,
2: tende misericórdia de nós e do mundo inteiro.
1: Pela sua dolorosa paixão,
2: tende misericórdia de nós e do mundo inteiro.
1: Pela sua dolorosa paixão,
2: tende misericórdia de nós e do mundo inteiro.
1: Pela sua dolorosa paixão,
2: tende misericórdia de nós e do mundo inteiro.
1: Pela sua dolorosa paixão,
2: tende misericórdia de nós e do mundo inteiro.
1: Pela sua dolorosa paixão,
2: tende misericórdia de nós e do mundo inteiro.
1: Pela sua dolorosa paixão,
2: tende misericórdia de nós e do mundo inteiro.
1: Pela sua dolorosa paixão,
2: tende misericórdia de nós e do mundo inteiro.
1: Pela sua dolorosa paixão,
2: tende misericórdia de nós e do mundo inteiro.
3: Eterno Pai, eu vos ofereço o corpo e o sangue, a alma e a divindade de vosso diletíssimo Filho, nosso Senhor Jesus Cristo, em expiação dos nossos pecados e os do mundo inteiro.
1: Pela sua dolorosa paixão,
2: tende misericórdia de nós e do mundo inteiro.
1: Pela sua dolorosa paixão,
2: tende misericórdia de nós e do mundo inteiro.
1: Pela sua dolorosa paixão,
2: tende misericórdia de nós e do mundo inteiro.
1: Pela sua dolorosa paixão,
2: tende misericórdia de nós e do mundo inteiro.
1: Pela sua dolorosa paixão,
2: tende misericórdia de nós e do mundo inteiro.
1: Pela sua dolorosa paixão,
2: tende misericórdia de nós e do mundo inteiro.
1: Pela sua dolorosa paixão,
2: tende misericórdia de nós e do mundo inteiro.
1: Pela sua dolorosa paixão,
2: tende misericórdia de nós e do mundo inteiro.
1: Pela sua dolorosa paixão,
2: tende misericórdia de nós e do mundo inteiro.
1: Pela sua dolorosa paixão,
2: tende misericórdia de nós e do mundo inteiro.
3: Deus Santo, Deus Forte, Deus Imortal,
2: tende piedade de nós e do mundo inteiro.
3: Deus Santo, Deus Forte, Deus Imortal,
2: tende piedade de nós e do mundo inteiro.
3: Deus Santo, Deus Forte, Deus Imortal,
2: tende piedade de nós e do mundo inteiro.
3: Ó sangue e água,
2: que jorrastes do coração de Jesus, como fonte

amor, por amor a você, o Senhor vai cuidar de você até o final, até o reino de Deus.

Quero que nesse momento você invoque o Espírito de Deus. Vinde, Espírito Santo, inunda as nossas vidas, preenche as falhas da nossa alma e purifica o nosso ser. Peça ao Espírito Santo, peça para que Ele venha até nós nesse momento. Peça para que Ele venha até você. Peça para que Ele restaure a tua vida com a plenitude do seu amor.

4 horas e 14 minutos.

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você puder, põe a mão no seu coração agora e vamos pedir ao Senhor que envie o Espírito Santo, Espírito de verdade, que perscruta o íntimo de nós, que conhece o íntimo do seu coração. Vamos pedir ao Senhor que nos dê um coração novo. Ele que conhece o nosso coração, nos purifique e nos perdoe, para celebrarmos dignamente esta Santa Eucaristia.

0: Deus Todo-Poderoso, tenha compaixão de nós. Perdoe os nossos pecados e nos conduza à vida eterna.
1: Amém.
2: Francisca de Paula de Jesus nasceu em 1810 em Santo Antônio do Rio das Mortes, distrito de São João del Rei. Mudou-se para Bependi com sua mãe e irmão alguns anos depois, por volta de 1815. Ficou órfã com 10 anos de idade e seguiu a vida sob os conselhos de sua mãe, ser toda do Senhor e dedicar a vida aos pobres e à oração. Viveu uma vida simples em sua pequena casa, cheia de virtudes, ajudando os necessitados, rezando e dando conselhos a quem a procurava. Tinha em sua sinhá, Nossa Senhora da Conceição, uma amiga e confidente inseparável. Em 1863, deu início à construção de uma capela em honra a Nossa Senhora da Conceição. Ao longo dos anos, a igreja foi reformada e hoje é local de grande peregrinação de devotos e fiéis. Minha Chica faleceu em 1895, no dia 14 de junho, ficando sepulta por 4 dias. No local, exalava um perfume de rosas, o odor da santidade. Sua vida de santidade e seus milagres foram sendo divulgados por todos os cantos, e a devoção do povo cresceu. Em 4 de maio de 2013, Minha Chica é elevada à honra dos altares, com a cerimônia de beatificação sendo presidida pelo cardeal Ângelo Amato, representante do Papa Francisco. Francisca de Paula de Jesus, Minha Chica, uma perspicaz testemunha da misericórdia de Cristo.

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0: Obrigado. Obrigado por tudo. Por esse amor. Por esse carinho. Por Terezinho. Obrigado. Obrigado por tudo. Esse disco eu dedico com todo o meu amor a Maria Rita. Obrigado. Obrigado.
1: Jesus Cristo.

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1: 27 de agosto. Se você quer aprender a servir aos homens pelo que valem e pelo que o Cristo sente por eles, aproxime-se de Maria. Ela fará com que você veja em cada um deles o preço do sangue de seu divino Filho, que você veja também em cada um seu próprio Filho, que vive ou quer viver nele. Ela lhe dirá que conta com você na obra da salvação dos homens e que espera que não frustre a esperança que colocou em você. Virgem ideal de santidade, que nos meus atos não me mova outro ideal senão tu.
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2: Cinco horas e 46 minutos.

0: Responde, povo de Deus.
1: Basta entrar.
0: Eu me abri pra te amar.
1: E eu me abri pra te amar.
0: Nem precisa perguntar.
1: Nem precisa perguntar.
0: Erga a mão e diga: te amo.
1: Te amo.
0: Há um clima todo diferente.
1: Há um clima.
0: Pela paz.
1: Todo diferente.
0: Que aquece e mexe.
1: Que aquece.
0: Interpretação.

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1: Em nome do Pai, do Filho e do Espírito Santo. Amém. O anjo do Senhor anunciou a Maria, e ela concebeu do Espírito Santo. Ave Maria, cheia de graça, o Senhor é convosco. Bendita sois vós entre as mulheres, e bendito é o fruto do vosso ventre, Jesus. Santa Maria, Mãe de Deus, rogai por nós, pecadores, agora e na hora de nossa morte. Amém. Eis aqui a serva do Senhor, faça-se em mim segundo a vossa palavra. Ave Maria, cheia de graça, o Senhor é convosco. Bendita sois vós entre as mulheres, e bendito é o fruto do vosso ventre, Jesus. Santa Maria, Mãe de Deus, rogai por nós, pecadores, agora e na hora de nossa morte. Amém. E o Verbo divino se fez homem e habitou entre nós. Ave Maria, cheia de graça, o Senhor é convosco. Bendita sois vós entre as mulheres e bendito é o fruto do vosso ventre, Jesus. Santa Maria, Mãe de Deus, rogai por nós, pecadores, agora e na hora de nossa morte. Amém. Rogai por nós, Santa Mãe de Deus, para que sejamos dignos das promessas de Cristo. Oremos. Infundi, Senhor, a vossa graça em nossas almas, para que nós, que conhecendo pela anunciação do anjo a encarnação de Jesus Cristo, vosso Filho, cheguemos por sua paixão e morte na cruz à glória da ressurreição. Pelo mesmo Cristo nosso Senhor. Amém. Glória ao Pai, ao Filho e ao Espírito Santo, como era no princípio, agora e sempre. Amém. Glória ao Pai, e ao Filho e ao Espírito Santo, como era no princípio, agora e sempre. Amém. Glória ao Pai, e ao Filho e ao Espírito Santo, como era no princípio, agora e sempre. Amém. Anjo de Deus, que por divina misericórdia sois a minha guarda, iluminai-me, guardai-me, dirigi-me, governai-me. Amém. A todas as almas dos que deixaram este mundo e foram ao encontro do Pai pela morte corporal, descanso eterno dai-lhe, Senhor, e a luz perpétua as ilumine. Descanse em paz. Amém. E a todas as famílias enlutadas, a nossa oração. Ave Maria, cheia de graça, o Senhor é convosco. Bendita sois vós entre as mulheres, e bendito é o fruto do vosso ventre, Jesus. Santa Maria, Mãe de Deus, rogai por nós, pecadores, agora e na hora de nossa morte. Amém. Meus queridos irmãos e irmãs, ouvintes da Rádio Web Inha Chica, ouvintes deste áudio, paz e bem para você, paz e bem para a sua família, e louvado seja nosso Senhor Jesus Cristo, para sempre seja louvado. Nos preparemos agora para ouvir o Santo Evangelho. São Mateus 24, 42 a 51. Naquele tempo disse Jesus a seus discípulos: ficai atentos, porque não sabeis em que dia virá o Senhor. Compreendei bem isto. Se o dono da casa soubesse a que horas viria o ladrão, certamente vigiaria e não deixaria que a sua casa fosse arrombada. Por isso, também vós, ficai preparados, porque na hora em que menos pensais, o Filho do Homem virá. Qual é o empregado fiel e prudente que o Senhor colocou como responsável pelos demais empregados, para lhes dar alimento na hora certa? Feliz o empregado cujo Senhor o encontrar agindo assim quando voltar. Em verdade, eu vos digo, ele lhe confiará a administração de todos os seus bens. Mas, se o empregado mal pensar, meu senhor está demorando, começar a bater nos companheiros, a comer e a beber com os bêbados, então o senhor desse empregado virá no dia em que ele não espera e na hora que ele não sabe. Ele o partirá ao meio e lhe imporá a sorte dos hipócritas. Ali haverá choro e ranger de dentes. Palavra da salvação. Glória a vós, Senhor. Meus caríssimos irmãos e irmãs que me ouvem neste momento, a minha gratidão por rezar comigo neste momento e meditar a palavra de Deus. Nós estamos concluindo o mês das vocações. Vocações ao sacerdócio, vocações à família, à paternidade, vocações religiosas, vocações aos ministérios nas paróquias, nas igrejas onde habitamos. Meus irmãos, é muito importante responder ao chamado de Deus, porque isso traz felicidade para a gente. Deus, como nos tempos antigos, que passou escolhendo apóstolos para a sua missão, ele continua ainda hoje passando nas nossas casas, nas nossas famílias, nas nossas escolas, passando onde quer que nós estamos e passa chamando a gente para uma missão específica. E essa missão é preciso muito cuidado, muita atenção para a gente fazer o discernimento desse chamado de Deus. Porque Deus chama, mas se a gente não estiver atento, não estiver vigilante, ele pode passar, pode chamar e a gente pode ficar sem entender, sem escutar o que ele quer de nós. Deus chama quem ele quer e para a missão que ele quer. Sabe por quê? Porque ele depois capacita a pessoa para aquela missão que ele chama. Ele chamou apóstolos do jeito que ele quis, do jeito que eles eram. E foi moldando cada um conforme ele queria que fosse. Ele moldou Pedro a ser o maior, o chefe, a ser o responsável das chaves da sua igreja. Um homem simples. Um homem que nem tinha muita cultura, era um pescador. Basta que as pessoas escolhidas se deixem moldar. Não foi todos os apóstolos que se deixaram moldar pela sua bondade e misericórdia, como foi o caso de Judas. Judas preferiu ir embora por outros caminhos. Como hoje, tantas pessoas são chamadas e não se deixam moldar. É preciso estar vigilantes. Vigilantes para escutar o que Deus quer de nós. Uma pergunta que a gente sempre deve fazer com muita convicção e fé é uma pergunta assim: Senhor, o que queres de mim? O que queres que eu faça? Mas não um fazer por fazer, mas um fazer por ser. fazer trabalhos, produzir coisas, isso quase todo mundo pode fazer, ou todo mundo. Mas fazer aquilo que Deus quer de nós, isso são os escolhidos, são aqueles que Ele chama à missão, que Ele escolhe, porque vai fazer o que vai fazer segundo o que Deus quer. Como Jesus veio na Terra? Jesus veio fazer a vontade do Pai, viver como o Pai queria, cumprir a missão que o Pai enviou para ele. E assim somos nós. Por isso eu digo para cada um que está me escutando e para mim mesma: Senhor, o que queres de mim? Vamos estar atentos ao que o Senhor quer de nós, para que nós não passamos a nossa vida inteira procurando e nunca fazendo nada e nunca decidindo nada. A nossa missão é viver no tempo presente, conforme Deus quer. O tempo passa, e se nós dermos bobeira, vamos perder tempo. Deus chama a gente e nos capacita. Não devemos ter medo, devemos confiar, devemos dizer sim, como Nossa Senhora disse sim. Ela não entendeu tudo, não entendeu o que seria dela completamente, mas ela confiou. Eis aqui a serva do Senhor, faça-se em mim segundo a tua palavra. Hoje nós comemoramos uma santa de grande poder, que é Santa Mônica, porque ela viveu sua vida na simplicidade de uma mãe, na vocação materna, mas ela não deixou de cumprir a sua missão de gerar o filho Santo Agostinho também para o céu. O filho que ela tinha gerado para a vida aqui na Terra, ela se preocupou de gerá-lo para Deus e de encaminhá-lo para Deus. E, por isso, ela se sacrificou muito na sua vida, fez muitas orações e penitências e conseguiu colocar seu filho, Santo Agostinho, no caminho da santidade, e ele foi um grande santo. Rezemos pelas vocações. Pai nosso que estais nos céus, santificado seja o vosso nome. Venha a nós o vosso reino. Seja feita a vossa vontade, assim na terra como no céu. O pão nosso de cada dia nos dai hoje. Perdoai-nos as nossas ofensas, assim como nós perdoamos a quem nos tem ofendido. E não nos deixeis cair em tentação, mas livrai-nos do mal. Amém. Ave Maria, cheia de graça, o Senhor é convosco. Bendita sois vós entre as mulheres, e bendito é o fruto do vosso ventre, Jesus. Santa Maria, Mãe de Deus, rogai por nós, pecadores, agora e na hora da nossa morte. Amém. Louvado seja nosso Senhor Jesus Cristo, para sempre seja louvado. Meus irmãos, certamente vocês estarão ouvindo conversas e gritinhos de crianças. Eu comecei a gravar no silêncio e deu hora do recreio da instituição aqui onde eu moro. E as crianças estão brincando bem por perto e os gritinhos delas estão aparecendo. Me desculpe. Peçamos ao bom Deus que nos abençoe, em nome do Pai, do Filho e do Espírito Santo. Amém. Permaneçamos em paz, permaneçamos em Deus.

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1: 6 horas e 31 minutos.

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1: Em nome do Pai, do Filho e do Espírito Santo. Amém. Graças e louvores se deem a todo momento ao Santíssimo e Diviníssimo Sacramento. Meu dileto e amado irmão e irmã que reza comigo nesse dia de adoração, quinta-feira, meu estimado sacerdote, padre querido e amado, aqui da nossa diocese de Formosa, e você, sacerdote de tantos lugares, amigos e irmãos que rezam comigo. Muitos dos senhores, nós nunca nos encontramos fisicamente, mas no altar de Deus, e no programa Oração da Manhã, toda quinta-feira, é inegável. Encontro com os sacerdotes aqui no nosso programa. Hoje, o nosso coração se volta para Jesus presente na Santíssima Eucaristia e para o dom precioso do sacerdócio ministerial. E hoje celebramos Santa Mônica, uma mãe que rezou, sofreu, esperou, e perseverou pela santificação de seu filho Agostinho. Por isso, quero rezar e te convido também a fazê-lo de maneira muito especial pelas famílias dos nossos padres. Seus pais, mães, irmãos, sobrinhos e todos aqueles, os avós, muitas vezes silenciosos, que participam também da beleza e do sacrifício de uma vocação sacerdotal. Meu abraço carinhoso a cada pai, a cada mãe dos nossos sacerdotes. Um abraço carinhoso às mães espirituais, espalhadas por esta terra, que rezam pelos padres. E a minha oração em sufrágio à sua mãe, meu querido padre, ao seu pai já falecido. Santo Afonso Maria de Ligório reconhecia profundamente a grandeza e as exigências da vocação sacerdotal. Em seus escritos destinados ao clero, ele insiste que o sacerdote deve reconhecer que sua vida já não pertence somente a si mesmo. Ele é chamado a entregar-se a Cristo e às almas. Essa entrega, porém, não destrói os vínculos legítimos da caridade. Ao contrário, a graça aperfeiçoa o amor. Quem pertence mais profundamente a Deus deve aprender também a amar de maneira mais ordenada, generosa e santa aqueles que a providência colocou em sua vida. Santo Afonso fala isso na sua obra, Selva de Matérias Pregáveis e Instrutivas para os Sacerdotes. O sacerdote não se pertence. Eu vi há poucos dias um vídeo em que um sacerdote celebrou a missa no Dia dos Maçons, exaltando a maçonaria e se colocando como um homem sem medo. Estou rezando por aquele padre. Não sei nem de onde é. Coitado, ele não entendeu o que é o ministério. Ele acha bonito afrontar a igreja, afrontar o seu bispo, afrontar os católicos, afrontar as orientações da igreja. A gente não tem nada contra a pessoa do maçom. Eu não tenho nada contra a pessoa do maçom. Quanto à maçonaria, a igreja tem observações graves quanto a essa instituição. Então, eu não posso ir contra a minha mãe igreja. Os meus parentes, amigos, maçons que vêm conversar comigo, eu digo, é muito fácil. Entre a igreja e a maçonaria, você faz a escolha. Né? Você escolhe o outro lado, você não vai poder comungar, você não está em comunhão com a igreja. Né? Agora, sacerdote, se arvorar a defender isso, tenho nada contra as amizades do padre com as pessoas que também estão na maçonaria, parentes, todos nós temos. A gente não precisa brigar com as pessoas. A gente deve esclarecê-las. Agora, o padre afrontar a igreja? Esse padre não está bem, ele precisa das orações. Eu peço a todos que rezem por ele. Porque nós não podemos condenar o padre e querer que o padre seja jogado no limbo, nos estertores do esquecimento da igreja. Tem que rezar pelos padres. O padre que está com problema, a gente reza por eles para que possam encontrar o caminho. Hoje eu quero aplicar esse ensinamento de Santo Afonso a uma realidade sobre a qual talvez falemos pouco, a família do padre. Um sacerdote não cai pronto do céu. Antes de existir o padre, existiu uma criança, existiu uma casa, existiram pessoas que cuidaram dele. Na maioria dos casos, existiram uma mãe, um pai, que o ensinaram a falar, a rezar, a dar os primeiros passos da vida. Existiram irmãos, avós, tios, toda uma família, toda uma história familiar. E quantas vocações começaram silenciosamente dentro de casa. Uma mãe ensinando o filho a fazer o sinal da cruz, um pai levando a família à missa, um avô ensinando o terço, uma criança tornando-se coroinha, como foi meu caso. Depois surge uma pergunta no coração: será que Deus está me chamando? E quando esse jovem entra no seminário, de certo modo, a família também começa uma caminhada com ele. Porque um filho no seminário, ele acaba interferindo e mudando o ritmo da sua família. A mãe precisa aprender a oferecer, o pai precisa compreender que aquele filho continuará uma família diferente. Ele vai construir uma família diferente daquela família de sangue. Os irmãos percebem que aquele irmão pertence também a uma comunidade muito maior do que a família limitada. E chega o dia da ordenação. Que momento para uma família? Gente, eu me emociono muito nas ordenações que assisto, naquelas que eu celebro, quando eu vejo o padre descer com suas mãos sacerdotais ungidas com óleo, amarrada com aquela faixa bonita que alguém preparou, chega até a mamãe e o papai que desata suas mãos. Às vezes não tem o pai, não tem a mãe, tem um avô, tem uma avó, tem outra pessoa que desata, e aquele padre dá a primeira bênção sacerdotal à sua mãe, ao seu pai, aqueles que desataram as suas mãos. E aquela faixa vai com a mãe. É a mãe que leva a faixa. Ela não pertence mais ao padre. E aquela faixa que é o símbolo profundo do sacerdócio, a mamãe do sacerdote vai tê-la sobre as mãos no caixão, no dia do seu sepultamento. Isso é belo. Eu vejo isso aqui com muita propriedade aqui na nossa diocese de Formosa, quando morrem as mães dos nossos padres, eu sempre faço questão de fazer a celebração, então tem esse costume. Eu até guardei as fotos da mamãe do padre Hélio Cordeiro, com a faixa da ordenação desse grande sacerdote que nós temos, que é pároco lá em Santana de Posse. Eu vi no caixão aquela faixa, até tirei uma foto que eu tenho guardada com muito carinho, mostrar para as pessoas a beleza de uma mãe do sacerdote. É um momento ímpar. Aquela mãe vê as mãos do filho serem ungidas para celebrar a missa. O pai vê o filho colocar-se a serviço do povo de Deus. E a partir daquele momento começa uma espécie muito bonita de paternidade e maternidade espiritual. Eu vejo aqui na diocese os padres têm um carinho com a mãe do irmão padre, com o pai, né? Eu também, na medida possível, procuro sempre estar com os pais dos sacerdotes. Não é fácil, que são muitos, diocese muito grande, mas é bonito. A mãe do sacerdote, o pai do padre, né? Como é bom. Os pais continuam sendo pais, mas agora podem tornar-se também grandes intercessores pelo ministério daquele filho. O meu pai chegou a tomar a bênção de mim. Eu tomava sua bênção, papai. Deus te abençoe, meu filho. Me dê a sua bênção. O meu tio Benedito Guimarães, que é um tio pai que a gente tem na família, que é o único tio agora da nossa família paterna vivo, que mora em Campinós, lá com a minha tia Maria, que é um homem santo, sempre quando eu tomo a bênção do meu tio, que eu amo muito, ele falou: meu filho, me dá sua bênção. Minha tia Dora também, que faleceu, tinha esse costume. É bonito, né? O pai, a mãe, toma a bênção do próprio filho, que pede a bênção da mamãe e do papai, e também eles recebem a bênção do filho, porque ele é um padre, ele é um ancião, tem as mãos para abençoar. É tão triste quando um padre não aceita que as pessoas lhe tomem a bênção. Isso é um desprestígio a Cristo. O sacerdote tem o poder de abençoar. E as pessoas devem pedir a bênção ao padre. No Brasil tinha acabado isso. Quem restaurou isso para nós foi o padre Jonas, com a Canção Nova. Hoje o povo toma a bênção do padre. É interessante, o governador me toma a bênção. Os deputados federais, senadores, quando encontram comigo, me toma a bênção. Não é eu que presto, mas é o meu ministério que representa Cristo para eles, né? Quantas mães de sacerdotes rezam diariamente por eles? Quantos pais acompanham silenciosamente a missão dos filhos? E a família, às quais Deus concedeu a graça extraordinária de oferecer mais de um filho ao sacerdócio ou à vida consagrada. Eu tenho amigos padres, que são quatro irmãos padres, é uma beleza. Não significa que todos os filhos devem ser padres ou religiosos. Significa que os pais deveriam ter liberdade para dizer: meu filho, descubra aquilo que Deus quer de você. Não é ficar aperreando o filho para não entrar no seminário. Todo ano é a mesma cantiga. Eu e o padre Romildo estamos escutando aí os meninos que vão entrar no seminário no ano que vem. É porque minha mãe é contra, meu pai é contra. Que bobagem, deveria incentivar os filhos. Deveria ajudar, né? Se for chamado ao matrimônio, constitua uma família santa. Se Deus o chamar ao sacerdócio, não tenha medo. Se chamar à vida consagrada, responda. A pergunta fundamental não deveria ser apenas: que profissão meu filho terá? Mas também: Senhor, qual é a vocação que preparaste para este menino, esta menina? É isso que deve ser. Precisamos, gente, igualmente valorizar a abertura generosa à vida. Uma sociedade em que nasce menos criança naturalmente enfraquece também os desafios para a renovação das famílias e das comunidades. O muçulmano está tomando conta do mundo porque os cristãos deixaram de ter filhos. Uma vergonha isso. Inclusive aqui no Brasil. Está aumentando muito. E o povo brasileiro com essa bobagem, as mulheres, até gente que tem fé, que não quer ter filho. Feminismo barato. Existem mudanças culturais, dificuldades na transmissão da fé, enfraquecimento da família, da vida, da comunidade e de muitos outros fatores. Por isso, mais do que procurar culpados, precisamos reconstruir famílias onde Deus possa ser escutado. Onde se reza, onde se fala bem do sacerdote, onde a presença de um padre seja recebida com alegria, onde uma possível vocação não seja travada como uma tragédia, mas discernida como uma graça. Existe também o outro lado. O padre não deixa de ter família porque foi ordenado. Sua missão pode levá-lo muito longe, para muito longe. Talvez possa estar até em outros lugares distantes e não pode estar em todos os aniversários da família. Talvez percam até encontros familiares. Talvez esteja celebrando quando a sua família está reunida. Isso faz parte da sua entrega. Mas o ministério não deve transformar o sacerdote numa pessoa indiferente aos seus. Por isso, meu querido padre, telefone para sua mãe, para o seu pai. Pergunta pelo pai, pergunta pela mãe. Acompanhar um irmão de sangue em dificuldade. Recordar os sobrinhos sempre. Visitar quando possível. Cuidar dos pais quando envelhecem, dentro das possibilidades concretas da sua missão. Tudo isso também é caridade. O padre, porque é padre, não pode deixar de amar a sua família e de ter laços contínuos com a sua família. Não obstante o tamanho extraordinário da sua missão. Parabéns aos pais, aos familiares dos nossos padres aqui de Formosa e de todo o Brasil, de todo mundo. E que Deus abençoe cada vez mais os nossos padres e que as mães continuem tendo esse perfil de Santa Mônica. Rezar pela conversão dos seus filhos e pela vocação deles. Amém. O Santo Evangelho de hoje, Mateus 24, 42, 51, Jesus começa uma palavra muito clara. Ficai atentos, porque não sabeis o dia que virá o Senhor. Depois fala do servo fiel e prudente, colocado pelo Senhor para cuidar daqueles que lhe foram confiados. Feliz o empregado cujo Senhor o encontrar agindo assim quando voltar. E aqui podemos pensar na vocação. Deus confia pessoas aos nossos cuidados. Aos pais confia os filhos. Ao sacerdote confia uma comunidade. A cada cristão, Deus confia uma missão. A vigilância de que Jesus fala não significa ficarmos assustados com o fim do mundo que um dia vai vir. Significa ser fiel hoje àquilo que Deus colocou em nossas mãos. Santa Mônica fez isso como mãe. Cuidou, rezou e perseverou. O sacerdote é chamado a fazer isso como pai espiritual. E também sua família continua tendo uma missão: sustentar o padre com amor e oração, para que permaneça fiel ao chamado recebido. Que um dia todos nós possamos escutar a bem-aventurança de Jesus. Feliz o servo cujo Senhor encontrar agindo assim. Rezemos pelas vocações. Senhor da messe, pastor do rebanho, fazei de nossas famílias terrenos fecundos para as vocações. Dai aos pais generosidade para acolher vossos planos sobre seus filhos e aos jovens coragem para perguntar: Senhor, que queres de mim? Abençoai nossos sacerdotes seminaristas, despertai novas e santas vocações e concedei-nos famílias abertas à vida, à fé e ao serviço do vosso reino. Santa Mônica, rogai pelas famílias e pelos sacerdotes. Maria, Mãe das vocações e dos sacerdotes, rogai por nós. Santo Afonso, rogai por nós, assim seja. O Senhor esteja convosco, Ele está no meio de nós. Abençoe-vos Deus Todo-Poderoso, Pai, Filho e Espírito Santo. Amém. Tenham todos um abençoado dia de adoração. Rezem pelos nossos padres.

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Querido irmão, querida irmã, ouvinte da Rádio Web em Axica, bom dia, paz e bem. Entoai ação de graças e cantai um canto novo, pois um novo dia, cheio de vida e esperança, nasceu. Sinta em seu coração o amor nascendo iluminado pelo raio do sol, aquecendo o nosso coração de luz, de amor, de alegria, de esperança no raiar deste novo dia. 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

Olá, meu irmão, minha irmã. Graça e paz do Senhor para você e sua família. O Evangelho hoje nos convida à vigilância e à responsabilidade, lembrando que a vida é um sopro e o Senhor chegará em uma hora inesperada. E com alegria, celebramos neste dia a memória de Santa Mônica, mãe de Santo Agostinho e padroeira das mães cristãs. Invoquemos a luz do Espírito Santo para que abra as nossas mentes e corações ao acolhimento da palavra do Senhor. 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

Ó Espírito Santo, tu que habitas, tu que falas, rezas e ages em mim, abra-me à palavra, que a minha mente e o meu coração sejam o terreno bom onde a semente da palavra possa germinar, crescer e frutificar, para que a minha vida seja transformada. Amém. Hoje, 27 de agosto, a liturgia nos oferece o Evangelho de Mateus, capítulo 24, versículos 42 a 51. Vigiai, portanto, porque não sabeis em que dia vosso Senhor vem. Considerai isto. Se o dono da casa soubesse em que vigília viria o ladrão, vigiaria e não permitiria que sua casa fosse arrombada. Por isso, também vós estáis prontos, porque na hora em que menos pensais, o Filho do Homem há de vir. Quem é o servo fiel e prudente que o Senhor colocou no comando dos empregados da casa para distribuí-lhes o alimento no tempo certo? Bem-aventurado aquele servo que seu Senhor, ao chegar, encontrar agindo assim. Eu vos digo, ele o colocará no comando de todas as suas posses. O Evangelho de hoje traz o tema da vigilância presente no discurso escatológico de Jesus. O Mestre apresenta duas parábolas semelhantes, advertindo os discípulos a estarem atentos para sua vinda gloriosa. A imprevisibilidade de sua chegada dispensa qualquer programação futura. Assim como um ladrão que à noite não avisa quando chega e por isso o dono da casa deve estar de prontidão, da mesma forma o servo fiel e prudente precisa estar pronto, cuidando dos negócios do patrão na ausência dele. Não será surpreendido e seguramente estará à espera do Senhor com tudo em ordem. Por sua vez, o servo mau aproveitará a ausência do patrão para, sem caridade, maltratar os empregados e causar desordem nos negócios do patrão. Acomodado e irresponsável em sua missão, será castigado severamente pelo patrão. Assim, as parábolas procuram animar as primeiras comunidades que correram o risco de perder o fervor inicial, o amor fraterno e a vigilância com o atraso da parusia. Também nós estejamos atentos e preparados para receber a visita inesperada do Senhor. Vigiai, portanto, porque não sabeis em que dia vosso Senhor vem. O Senhor nos convida a sermos praticantes da palavra. Neste momento, vamos dispor o nosso coração para a vivência de sua palavra.

Neste dia em que Jesus nos convida a sermos vigilantes, temos como exemplo Santa Mônica, uma mulher e mãe conhecida pela vigilância espiritual, oração incessante e perseverante. Mônica nunca perdeu a esperança e rezava incessantemente pela conversão de seu filho Agostinho. Viveu com o coração cheio de compaixão e oração, pois acreditava firmemente que as orações e as lágrimas de uma mãe têm grande poder diante de Deus. Por sua dedicação e intercessão, é considerada a padroeira das mães cristãs e das esposas em dificuldades conjugais. Que Santa Mônica nos inspire a manter a chama da fé acesa e a nunca desistir. Por isso, perseveremos, confiemos e rezemos. Santa Mônica, tu que enfrentaste tantas dificuldades em tua vida, mas nunca desanimastes em tua fé, intercede por mim neste momento de desafios e provações. Peço-te que me concedas força para suportar as dificuldades e que eu saiba sempre confiar na providência divina. Que minha fé nunca vacile e que eu possa ser exemplo de confiança para minha família. Amém. Louvado seja o nome do Senhor, hoje e sempre. Amém. 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

0: do Senhor.
1: Olá, paz e bem a você. Sou irmã Maria Lúcia, sou franciscana do Senhor há 23 anos. A minha vocação surgiu através do trabalho vocacional das irmãs. Na época, eu tinha 14 anos, mas impulsionada pelo amor de Deus que me chamava, eu dei o primeiro passo, entrando então para a vida religiosa, onde estou até hoje. O que eu tenho a dizer a você que nos escuta é simplesmente gratidão. Gratidão a Deus por ter me chamado, pelo dom da minha vocação. Gratidão por sempre ouvir e tentar ao menos colocar em prática aquilo que Ele pede que eu seja, uma verdadeira franciscana do Senhor. Peço também a você que reze por nós, irmãs franciscanas do Senhor, reze por nossa vocação e contem com as nossas orações, com o nosso carinho, e deixe Deus falar em você. Vamos rezar junto a oração pelas vocações. Senhor Jesus, enviado do Pai e ungido do Espírito Santo, que fazeis os corações arderem e os pés se colocarem a caminho, ajudai-nos a discernir a graça do vosso chamado e a urgência da missão. Continuai a encantar as famílias, crianças, adolescentes, jovens e adultos, para que sejam capazes de sonhar e se entregar com generosidade e vigor a serviço do Reino em vossa Igreja e no mundo. Despertai as novas gerações para a vocação aos ministérios leigos, ao matrimônio, à vida consagrada e aos ministérios ordenados. Maria, Mãe, Mestra e Discípula Missionária, ensinai-nos a ouvir o Evangelho da vocação e a responder com alegria. Amém.

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Francisca de Paula de Jesus nasceu em 1810 em Santo Antônio do Rio das Mortes, distrito de São João del Rei. Mudou-se para Bebendi com sua mãe e irmão alguns anos depois, por volta de 1815. Ficou órfã com 10 anos de idade e seguiu a vida sob os conselhos de sua mãe, ser toda do Senhor e dedicar a vida aos pobres e à oração. Viveu uma vida simples em sua pequena casa, cheia de virtudes, ajudando os necessitados, rezando e dando conselhos a quem a procurava. Tinha em sua sinhá, Nossa Senhora da Conceição, uma amiga e confidente inseparável. Em 1863, deu início à construção de uma capela em honra a Nossa Senhora da Conceição. Ao longo dos anos, a igreja foi reformada e hoje é local de grande peregrinação de devotos e fiéis. Minha Chica faleceu em 1895, no dia 14 de junho, ficando sepulta por 4 dias. No local, exalava um perfume de rosas, o odor da santidade. Sua vida de santidade e seus milagres foram sendo divulgados por todos os cantos e a devoção do povo cresceu. Em 4 de maio de 2013, Minha Chica é elevada à honra dos altares, com a cerimônia de beatificação sendo presidida pelo cardeal Ângelo Amato, representante do Papa Francisco. Francisca de Paula de Jesus, Minha Chica, uma perspicaz testemunha da misericórdia de Cristo.

como posso levar a vida em frente sem olhar atrás? Como posso seguir o meu caminho, fazer o que me satisfaz? Como posso

posso achar que tudo é válido e merece ser tentado? Como posso aceitar meias verdades e arriscar ser enganado? Como posso

Por amor. Por amor a você, o Senhor vai cuidar de você até o final, até o reino de Deus.

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1: 27 de agosto. Se você quer aprender a servir aos homens pelo que valem e pelo que o Cristo sente por eles, aproxime-se de Maria. Ela fará com que você veja em cada um deles o preço do sangue de seu divino Filho. Que você veja também em cada um seu próprio Filho, que vive ou quer viver nele. Ela lhe dirá que conta com você na obra da salvação dos homens e que espera que não frustre a esperança que colocou em você. Virgem ideal de santidade, que nos meus atos não me mova outro ideal senão tu.
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1: Invoque o Espírito de Deus. Vinde, Espírito Santo, inunda as nossas vidas, preenche as falhas da nossa alma e purifica o nosso ser. Peço ao Espírito Santo, peça para que ele venha até nós nesse momento. Para que ele venha até você. Peça para que ele restaure a tua vida com a plenitude do seu amor. Vamos cantar.

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2: 11 horas e 32 minutos.

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1: Em nome do Pai, do Filho e do Espírito Santo. Amém. O anjo do Senhor anunciou a Maria, e ela concebeu do Espírito Santo. Ave Maria, cheia de graça, o Senhor é convosco. Bendita sois vós entre as mulheres, e bendito é o fruto do vosso ventre, Jesus. Santa Maria, Mãe de Deus, rogai por nós, pecadores, agora e na hora de nossa morte. Amém. Eis aqui a serva do Senhor, faça-se em mim segundo a vossa palavra. Ave Maria, cheia de graça, o Senhor é convosco. Bendita sois vós entre as mulheres, e bendito é o fruto do vosso ventre, Jesus. Santa Maria, Mãe de Deus, rogai por nós, pecadores, agora e na hora de nossa morte. Amém. E o Verbo divino se fez homem e habitou entre nós. Ave Maria, cheia de graça, o Senhor é convosco. Bendita sois vós entre as mulheres e bendito o fruto do vosso ventre, Jesus. Santa Maria, Mãe de Deus, rogai por nós, pecadores, agora e na hora de nossa morte. Amém. Rogai por nós, Santa Mãe de Deus, para que sejamos dignos das promessas de Cristo. Oremos. Infundi, Senhor, a vossa graça em nossas almas, para que nós, que conhecendo pela anunciação do anjo a encarnação de Jesus Cristo, vosso Filho, cheguemos por sua paixão e morte na cruz à glória da ressurreição. Pelo mesmo Cristo nosso Senhor. Amém. Glória ao Pai, ao Filho e ao Espírito Santo, como era no princípio, agora e sempre. Amém. Glória ao Pai, e ao Filho e ao Espírito Santo, como era no princípio, agora e sempre. Amém. Glória ao Pai, e ao Filho e ao Espírito Santo, como era no princípio, agora e sempre. Amém. Anjo de Deus, que por divina misericórdia sois a minha guarda, iluminai-me, guardai-me, dirigi-me, governai-me. Amém. A todas as almas dos que deixaram este mundo e foram ao encontro do Pai pela morte corporal, descanso eterno dai-lhe, Senhor, e a luz perpétua as ilumine. Descanse em paz. Amém. E a todas as famílias enlutadas, a nossa oração. Ave Maria, cheia de graça, o Senhor é convosco. Bendita sois vós entre as mulheres, e bendito é o fruto do vosso ventre, Jesus. Santa Maria, Mãe de Deus, rogai por nós, pecadores, agora e na hora de nossa morte. Amém. Meus queridos irmãos e irmãs, ouvintes da Rádio Web Linha Chica, ouvintes deste áudio, paz e bem para você, paz e bem para a sua família, e louvado seja nosso Senhor Jesus Cristo, para sempre seja louvado. Nos preparemos agora para ouvir o Santo Evangelho. São Mateus 24, 42 a 51. Naquele tempo disse Jesus a seus discípulos: ficai atentos, porque não sabeis em que dia virá o Senhor. Compreendei bem isto. Se o dono da casa soubesse a que horas viria o ladrão, certamente vigiaria e não deixaria que a sua casa fosse arrombada. Por isso, também vós, ficai preparados, porque na hora em que menos pensais, o Filho do Homem virá. Qual é o empregado fiel e prudente que o Senhor colocou como responsável pelos demais empregados, para lhes dar alimento na hora certa? Feliz o empregado cujo Senhor o encontrar agindo assim quando voltar. Em verdade, eu vos digo, ele lhe confiará a administração de todos os seus bens. Mas, se o empregado mal pensar, meu senhor está demorando, começar a bater nos companheiros, a comer e a beber com os bêbados, então o senhor desse empregado virá no dia em que ele não espera e na hora que ele não sabe. Ele o partirá ao meio e lhe imporá a sorte dos hipócritas. Ali haverá choro e ranger de dentes. Palavra da salvação. Glória a vós, Senhor. Meus caríssimos irmãos e irmãs que me ouvem neste momento, a minha gratidão por rezar comigo neste momento e meditar a palavra de Deus. Nós estamos concluindo o mês das vocações, vocações ao sacerdócio, vocações à família, à paternidade, vocações religiosas, vocações aos ministérios nas paróquias, nas igrejas onde habitamos. Meus irmãos, é muito importante responder ao chamado de Deus, porque isso traz felicidade para a gente. Deus, como nos tempos antigos que passou escolhendo apóstolos para a sua missão, ele continua ainda hoje passando nas nossas casas, nas nossas famílias, nas nossas escolas, passando onde quer que nós estamos e passa chamando a gente para uma missão específica. E essa missão é preciso muito cuidado, muita atenção para a gente fazer o discernimento desse chamado de Deus. Porque Deus chama, mas se a gente não estiver atento, não estiver vigilante, ele pode passar, pode chamar e a gente pode ficar sem entender, sem escutar o que ele quer de nós. Deus chama quem ele quer e para a missão que ele quer. Sabe por quê? Porque ele depois capacita a pessoa para aquela missão que ele chama. Ele chamou apóstolos do jeito que ele quis, do jeito que eles eram. E foi moldando cada um conforme ele queria que fosse. Ele moldou Pedro a ser o maior, o chefe, a ser o responsável das chaves da sua igreja. Um homem simples. Um homem que nem tinha muita cultura, era um pescador. Basta que as pessoas escolhidas se deixem moldar. Não foi todos os apóstolos que se deixaram moldar pela sua bondade e misericórdia, como foi o caso de Judas. Judas preferiu ir embora por outros caminhos. Como hoje, tantas pessoas são chamadas e não se deixam moldar. É preciso estar vigilantes. Vigilantes para escutar o que Deus quer de nós. Uma pergunta que a gente sempre deve fazer com muita convicção e fé é uma pergunta assim: Senhor, o que queres de mim? O que queres que eu faça? Mas não um fazer por fazer, mas um fazer por ser. Fazer, fazer trabalhos, produzir coisas, isso quase todo mundo pode fazer, ou todo mundo. Mas fazer aquilo que Deus quer de nós, isso são os escolhidos, são aqueles que Ele chama à missão, que Ele escolhe, porque vai fazer o que vai fazer segundo o que Deus quer. Como Jesus veio na Terra? Jesus veio fazer. Fazer a vontade do Pai. Viver como o Pai queria. Cumprir a missão que o Pai enviou para ele. E assim somos nós. Por isso eu digo para cada um que está me escutando e para mim mesma: Senhor, o que queres de mim? Vamos estar atentos ao que o Senhor quer de nós, para que nós não passamos a nossa vida inteira procurando e nunca fazendo nada e nunca decidindo nada. A nossa missão é viver no tempo presente, conforme Deus quer. O tempo passa, e se nós dermos bobeira, vamos perder tempo. Deus chama a gente e nos capacita. Não devemos ter medo, devemos confiar, devemos dizer sim, como Nossa Senhora disse sim. Ela não entendeu tudo, não entendeu o que seria dela completamente, mas ela confiou. Eis aqui a serva do Senhor, faça-se em mim segundo a tua palavra. Hoje nós comemoramos uma santa de grande poder, que é Santa Mônica, porque ela viveu sua vida na simplicidade de uma mãe, na vocação materna, mas ela não deixou de cumprir a sua missão de gerar o filho Santo Agostinho também para o céu. O filho que ela tinha gerado para a vida aqui na Terra, ela se preocupou de gerá-lo para Deus e de encaminhá-lo para Deus. E por isso, ela se sacrificou muito na sua vida, fez muitas orações e penitências e conseguiu colocar seu filho, Santo Agostinho, no caminho da santidade, e ele foi um grande santo. Rezemos pelas vocações. Pai nosso que estais nos céus, santificado seja o vosso nome. Venha a nós o vosso reino. Seja feita a vossa vontade, assim na terra como no céu. O pão nosso de cada dia nos dai hoje. Perdoai-nos as nossas ofensas, assim como nós perdoamos a quem nos tem ofendido. E não nos deixeis cair em tentação, mas livrai-nos do mal. Amém. Ave Maria, cheia de graça, o Senhor é convosco. Bendita sois vós entre as mulheres, e bendito o fruto do vosso ventre, Jesus. Santa Maria, Mãe de Deus, rogai por nós, pecadores, agora e na hora da nossa morte. Amém. Louvado seja nosso Senhor Jesus Cristo, para sempre seja louvado. Meus irmãos, certamente vocês estarão ouvindo conversas e gritinhos de crianças. Eu comecei a gravar no silêncio e deu hora do recreio da instituição aqui onde eu moro. E as crianças estão brincando bem por perto e os gritinhos delas estão aparecendo. Me desculpe. Peçamos ao bom Deus que nos abençoe, em nome do Pai, do Filho e do Espírito Santo. Amém. Permaneçamos em paz, permaneçamos em Deus.

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Francisca de Paula de Jesus nasceu em 1810 em Santo Antônio do Rio das Mortes, distrito de São João del Rei. Mudou-se para Bebendi com sua mãe e irmão alguns anos depois, por volta de 1815. Ficou órfã com 10 anos de idade e seguiu a vida sob os conselhos de sua mãe, ser toda do Senhor e dedicar a vida aos pobres e à oração. Viveu uma vida simples em sua pequena casa, cheia de virtudes, ajudando os necessitados, rezando e dando conselhos a quem a procurava. Tinha em sua sinhá, Nossa Senhora da Conceição, uma amiga e confidente inseparável. Em 1863, deu início à construção de uma capela em honra a Nossa Senhora da Conceição. Ao longo dos anos, a igreja foi reformada e hoje é local de grande peregrinação de devotos e fiéis. Minha Chica faleceu em 1895, no dia 14 de junho, ficando sepulta por 4 dias. No local, exalava um perfume de rosas, o odor da santidade. Sua vida de santidade e seus milagres foram sendo divulgados por todos os cantos e a devoção do povo cresceu. Em 4 de maio de 2013, Minha Chica é elevada à honra dos altares, com a cerimônia de beatificação sendo presidida pelo cardeal Ângelo Amato, representante do Papa Francisco. Francisca de Paula de Jesus, Minha Chica, uma perspicaz testemunha da misericórdia de Cristo.

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0: louvado seja o vosso nome. Venha a nós o vosso reino. Seja feita a vossa vontade, assim na terra como no céu.
1: O pão nosso de cada dia nos dai hoje. Perdoai as nossas ofensas, assim como nós perdoamos a quem nos tem ofendido. E não nos deixeis cair em tentação, mas livrai-nos do mal. Amém.
0: Ave Maria, cheia de graça, o

0: Senhor Jesus Cristo, em expiação dos nossos pecados e os do mundo inteiro.
1: Pela sua dolorosa paixão,
2: tende misericórdia de nós e do mundo inteiro.
1: Pela sua dolorosa paixão,
2: tende misericórdia de nós e do mundo inteiro.
1: Pela sua dolorosa paixão,
2: tende misericórdia de nós e do mundo inteiro.
1: Pela sua dolorosa paixão,
2: tende misericórdia de nós e do mundo inteiro.
1: Pela sua dolorosa paixão,
2: tende misericórdia de nós e do mundo inteiro.
1: Pela sua dolorosa paixão,
2: tende misericórdia de nós e do mundo inteiro.
1: Pela sua dolorosa paixão,
2: tende misericórdia de nós e do mundo inteiro.
1: Pela sua dolorosa paixão,
2: tende misericórdia de nós e do mundo inteiro.
1: Pela sua dolorosa paixão,
2: tende misericórdia de nós e do mundo inteiro.
1: Pela sua dolorosa paixão,
2: tende misericórdia de nós e do mundo inteiro.
0: Eterno Pai, eu vos ofereço o corpo e o sangue, a alma e a divindade de vosso diletíssimo Filho, nosso Senhor Jesus Cristo, em expiação dos nossos pecados e os do mundo inteiro.
1: Pela sua dolorosa paixão,
2: tende misericórdia de nós e do mundo inteiro.
1: Pela sua dolorosa paixão,
2: tende misericórdia de nós e do mundo inteiro.
1: Pela sua dolorosa paixão,
2: tende misericórdia de nós e do mundo inteiro.
1: Pela sua dolorosa paixão,
2: tende misericórdia de nós e do mundo inteiro.
1: Pela sua dolorosa paixão,
2: tende misericórdia de nós e do mundo inteiro.
1: Pela sua dolorosa paixão,
2: tende misericórdia de nós e do mundo inteiro.
1: Pela sua dolorosa paixão,
2: tende misericórdia de nós e do mundo inteiro.
1: Pela sua dolorosa paixão,
2: tende misericórdia de nós e do mundo inteiro.
1: Pela sua dolorosa paixão,
2: tende misericórdia de nós e do mundo inteiro.
1: Pela sua dolorosa paixão,
2: tende misericórdia de nós e do mundo inteiro.
0: Eterno Pai, eu vos ofereço o corpo e o sangue, a alma e a divindade de vosso diletíssimo Filho, nosso Senhor Jesus Cristo, em expiação dos nossos pecados e os do mundo inteiro.
1: Pela sua dolorosa paixão,
2: tende misericórdia de nós e do mundo inteiro.
1: Pela sua dolorosa paixão,
2: tende misericórdia de nós e do mundo inteiro.
1: Pela sua dolorosa paixão,
2: tende misericórdia de nós e do mundo inteiro.
1: Pela sua dolorosa paixão,
2: tende misericórdia de nós e do mundo inteiro.
1: Pela sua dolorosa paixão,
2: tende misericórdia de nós e do mundo inteiro.
1: Pela sua dolorosa paixão,
2: tende misericórdia de nós e do mundo inteiro.
1: Pela sua dolorosa paixão,
2: tende misericórdia de nós e do mundo inteiro.
1: Pela sua dolorosa paixão,
2: tende misericórdia de nós e do mundo inteiro.
1: Pela sua dolorosa paixão,
2: tende misericórdia de nós e do mundo inteiro.
1: Pela sua dolorosa paixão,
2: tende misericórdia de nós e do mundo inteiro.
0: Eterno Pai, eu vos ofereço o corpo e o sangue, a alma e a divindade de vosso diletíssimo Filho, nosso Senhor Jesus Cristo, em expiação dos nossos pecados e os do mundo inteiro.
1: Pela sua dolorosa paixão,
2: tende misericórdia de nós e do mundo inteiro.
1: Pela sua dolorosa paixão,
2: tende misericórdia de nós e do mundo inteiro.
1: Pela sua dolorosa paixão,
2: tende misericórdia de nós e do mundo inteiro.
1: Pela sua dolorosa paixão,
2: tende misericórdia de nós e do mundo inteiro.
1: Pela sua dolorosa paixão,
2: tende misericórdia de nós e do mundo inteiro.
1: Pela sua dolorosa paixão,
2: tende misericórdia de nós e do mundo inteiro.
1: Pela sua dolorosa paixão,
2: tende misericórdia de nós e do mundo inteiro.
1: Pela sua dolorosa paixão,
2: tende misericórdia de nós e do mundo inteiro.
1: Pela sua dolorosa paixão,
2: tende misericórdia de nós e do mundo inteiro.
1: Pela sua dolorosa paixão,
2: tende misericórdia de nós e do mundo inteiro.
0: Eterno Pai, eu vos ofereço o corpo e o sangue, a alma e a divindade de vosso diletíssimo Filho, nosso Senhor Jesus Cristo, em expiação dos nossos pecados e os do mundo inteiro.
1: Pela sua dolorosa paixão,
2: tende misericórdia de nós e do mundo inteiro.
1: Pela sua dolorosa paixão,
2: tende misericórdia de nós e do mundo inteiro.
1: Pela sua dolorosa paixão,
2: tende misericórdia de nós e do mundo inteiro.
1: Pela sua dolorosa paixão,
2: tende misericórdia de nós e do mundo inteiro.
1: Pela sua dolorosa paixão,
2: tende misericórdia de nós e do mundo inteiro.
1: Pela sua dolorosa paixão,
2: tende misericórdia de nós e do mundo inteiro.
1: Pela sua dolorosa
2: piedade de nós e do mundo inteiro.
3: Ó sangue e água que jorrastes do coração de Jesus, como fonte de misericórdia,

Como posso levar a vida em frente sem olhar atrás? Como posso seguir o meu caminho, fazer o que me satisfaz? Como posso

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1: Horas e 20 minutos.

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0: você não fala com Deus. Eu peço pra chover, quer? Melhor não, né, por enquanto. Entra, Senhor.
1: Manda mensagem,
0: e abençoa.

Confie em vó. Força, povo de Deus. Revele. Para nós, erga tua mão e diga: levanta-te. E põe o teu escudo sobre nós, Senhor. Agora vamos ficar quietinho.

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1: Dezesseis horas e 22 minutos.

então para a vida religiosa, onde estou até hoje. O que eu tenho a dizer a você que nos escuta é simplesmente gratidão. Gratidão a Deus por ter me chamado, pelo dom da minha vocação. Gratidão por sempre ouvir e colocar, tentar ao menos colocar em prática aquilo que Ele pede que eu seja, uma verdadeira franciscana do Senhor. Peço também a você que reze por nós, irmãs franciscanas do Senhor, reze por nossa vocação e contem com as nossas orações, com o nosso carinho, e deixe Deus falar em você. Vamos rezar junto a oração pelas vocações. Senhor Jesus, enviado do Pai e ungido do Espírito Santo, que fazeis os corações arderem e os pés se colocarem a caminho, ajudai-nos a discernir a graça do vosso chamado e a urgência da missão. Continuai a encantar as famílias, crianças, adolescentes, jovens e adultos, para que sejam capazes de sonhar e se entregar com generosidade e vigor, a serviço do Reino, em vossa Igreja e no mundo. Despertai as novas gerações para a vocação aos ministérios leigos, ao matrimônio, à vida consagrada e aos ministérios ordenados. Maria, Mãe, Mestra e Discípula Missionária, ensinai-nos a ouvir o Evangelho da vocação e a responder com alegria. Amém.

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Francisca de Paula de Jesus nasceu em 1810 em Santo Antônio do Rio das Mortes, distrito de São João del Rei. Mudou-se para Bevendi com sua mãe e irmão alguns anos depois, por volta de 1815. Ficou órfã com 10 anos de idade e seguiu a vida sob os conselhos de sua mãe, ser toda do Senhor e dedicar a vida aos pobres e à oração. Viveu uma vida simples em sua pequena casa, cheia de virtudes, ajudando os necessitados, rezando e dando conselhos a quem a procurava. Tinha em sua sinhá, Nossa Senhora da Conceição, uma amiga e confidente inseparável. Em 1863, deu início à construção de uma capela em honra a Nossa Senhora da Conceição. Ao longo dos anos, a igreja foi reformada e hoje é local de grande peregrinação de devotos e fiéis. Minha Chica faleceu em 1895, no dia 14 de junho, ficando sepulta por 4 dias. No local, exalava um perfume de rosas, o odor da santidade. Sua vida de santidade e seus milagres foram sendo divulgados por todos os cantos e a devoção do povo cresceu. Em 4 de maio de 2013, Minha Chica é elevada à honra dos altares, com a cerimônia de beatificação sendo presidida pelo cardeal Ângelo Amato, representante do Papa Francisco. Francisca de Paula de Jesus, Minha Chica, uma perspicaz testemunha da misericórdia de Cristo.

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1: Dezessete horas e 26 minutos.

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1: Em nome do Pai, do Filho e do Espírito Santo. Amém. O anjo do Senhor anunciou a Maria, e ela concebeu do Espírito Santo. Ave Maria, cheia de graça, o Senhor é convosco. Bendita sois vós entre as mulheres, e bendito é o fruto do vosso ventre, Jesus. Santa Maria, Mãe de Deus, rogai por nós, pecadores, agora e na hora de nossa morte. Amém. Eis aqui a serva do Senhor. Faça-se em mim segundo a vossa palavra. Ave Maria, cheia de graça, o Senhor é convosco. Bendita sois vós entre as mulheres, e bendito é o fruto do vosso ventre, Jesus. Santa Maria, Mãe de Deus, rogai por nós, pecadores, agora e na hora de nossa morte. Amém. E o Verbo divino se fez homem e habitou entre nós. Ave Maria, cheia de graça, o Senhor é convosco. Bendita sois vós entre as mulheres e bendito é o fruto do vosso ventre, Jesus. Santa Maria, Mãe de Deus, rogai por nós, pecadores, agora e na hora de nossa morte. Amém. Rogai por nós, Santa Mãe de Deus, para que sejamos dignos das promessas de Cristo. Oremos. Infundi, Senhor, a vossa graça em nossas almas, para que nós, que conhecendo pela anunciação do anjo a encarnação de Jesus Cristo, vosso Filho, cheguemos por sua paixão e morte na cruz à glória da ressurreição. Pelo mesmo Cristo nosso Senhor. Amém. Glória ao Pai, ao Filho e ao Espírito Santo, como era no princípio, agora e sempre. Amém. Glória ao Pai, e ao Filho e ao Espírito Santo, como era no princípio, agora e sempre. Amém. Glória ao Pai, e ao Filho e ao Espírito Santo, como era no princípio, agora e sempre. Amém. Anjo de Deus, que por divina misericórdia sois a minha guarda, iluminai-me, guardai-me, dirigi-me, governai-me. Amém. A todas as almas dos que deixaram este mundo e foram ao encontro do Pai pela morte corporal, descanso eterno dai-lhes, Senhor, e a luz perpétua as ilumine. Descanse em paz. Amém. E a todas as famílias enlutadas, a nossa oração. Ave Maria, cheia de graça, o Senhor é convosco. Bendita sois vós entre as mulheres, e bendito é o fruto do vosso ventre, Jesus. Santa Maria, Mãe de Deus, rogai por nós, pecadores, agora e na hora de nossa morte. Amém. Meus queridos irmãos e irmãs, ouvintes da Rádio Web em Xica, ouvintes deste áudio, paz e bem para você, paz e bem para a sua família, e louvado seja nosso Senhor Jesus Cristo, para sempre seja louvado. Nos preparemos agora para ouvir o Santo Evangelho. São Mateus 24, 42 a 51. Naquele tempo disse Jesus a seus discípulos: ficai atentos, porque não sabeis em que dia virá o Senhor. Compreendei bem isto. Se o dono da casa soubesse a que horas viria o ladrão, certamente vigiaria e não deixaria que a sua casa fosse arrombada. Por isso, também vós, ficai preparados, porque na hora em que menos pensais, o Filho do Homem virá. Qual é o empregado fiel e prudente a ser o maior, o chefe, a ser o responsável das chaves da sua igreja? Um homem simples, um homem que nem tinha muita cultura, era um pescador. Basta que as pessoas escolhidas se deixem moldar. Não foi todos os apóstolos que se deixaram moldar pela sua bondade e misericórdia, como foi o caso de Judas. Judas preferiu ir embora por outros caminhos. Como hoje, tantas pessoas são chamadas e não se deixam moldar. É preciso estar vigilantes. Vigilantes para escutar o que Deus quer de nós. Uma pergunta que a gente sempre deve fazer com muita convicção e fé é uma pergunta assim: Senhor, o que queres de mim? O que queres que eu faça? Mas não um fazer por fazer, mas um fazer por ser. Fazer trabalhos, produzir coisas, isso quase todo mundo pode fazer, ou todo mundo. Mas fazer aquilo que Deus quer de nós, isso são os escolhidos, são aqueles que Ele chama à missão que Ele escolhe, porque vai fazer o que vai

fazer segundo o que Deus quer. Como Jesus veio na Terra? Jesus veio fazer. Fazer a vontade do Pai. Viver como o Pai queria. Cumprir a missão que o Pai enviou para ele. E assim somos nós. Por isso eu digo para cada um que está me escutando e para mim mesma: Senhor, o que queres de mim? Vamos estar atentos ao que o Senhor quer de nós, para que nós não passamos a nossa vida inteira procurando e nunca fazendo nada e nunca decidindo nada. A nossa missão é viver no tempo presente, conforme Deus quer. O tempo passa, e se nós dermos bobeira, vamos perder tempo. Deus chama a gente e nos capacita. Não devemos ter medo, devemos confiar. Devemos dizer sim, como Nossa Senhora disse sim. Ela não entendeu tudo, não entendeu o que seria dela completamente, mas ela confiou. Eis aqui a serva do Senhor, faça-se em mim segundo a tua palavra. Hoje nós comemoramos uma santa de grande poder, que é Santa Mônica, porque ela viveu sua vida na simplicidade de uma mãe, na vocação materna, mas ela não deixou de cumprir a sua missão de gerar o filho Santo Agostinho também para o céu. O filho que ela tinha gerado para a vida aqui na Terra, ela se preocupou de gerá-lo para Deus e de encaminhá-lo para Deus. E, por isso, ela se sacrificou muito na sua vida, fez muitas orações e penitências e conseguiu colocar seu filho, Santo Agostinho, no caminho da santidade, e ele foi um grande santo. Rezemos pelas vocações. Pai nosso que estais nos céus, santificado seja o vosso nome. Venha a nós o vosso reino. Seja feita a vossa vontade, assim na terra como no céu. O pão nosso de cada dia nos dai hoje. Perdoai-nos as nossas ofensas, assim como nós perdoamos a quem nos tem ofendido. E não nos deixeis cair em tentação, mas livrai-nos do mal. Amém. Ave Maria, cheia de graça, o Senhor é convosco. Bendita sois vós entre as mulheres, e bendito é o fruto do vosso ventre, Jesus. Santa Maria, Mãe de Deus, rogai por nós, pecadores, agora e na hora da nossa morte. Amém. Louvado seja nosso Senhor Jesus Cristo, para sempre seja louvado. Meus irmãos, certamente vocês estarão ouvindo conversas e gritinhos de crianças. Eu comecei a gravar no silêncio e deu hora do recreio da instituição aqui onde eu moro. E as crianças estão brincando bem por perto e os gritinhos delas estão aparecendo. Me desculpe. Peçamos ao bom Deus que nos abençoe, em nome do Pai, do Filho e do Espírito Santo. Amém. Permaneçamos em paz, permaneçamos em Deus.

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Em nome do Pai, do Filho e do Espírito Santo. Amém. Meu dileto e amado irmão e irmã que reza conosco a oração da noite, bem-vindo nesta quinta-feira. E o nosso olhar se volta para Jesus Eucarístico e a gente reza assim. Graças e louvores se deem a todo momento ao Santíssimo e Diviníssimo Sacramento. Veja o pensamento bonito de Santo Afonso Maria de Ligório para nós nesta noite. Jesus, no Santíssimo Sacramento, permanece conosco por amor e deseja que também nós permaneçamos com Ele. Amém.

0: Vinde, ó Deus, em meu auxílio, socorrei-nos sem demora. Glória ao Pai, ao Filho e ao Espírito Santo, como era no princípio, agora e sempre. Amém. Vamos pedir perdão a Deus dos pecados nesta quinta-feira. Hoje, dia de Santa Mônica, 27 de agosto. Ela que ajudou seu filho a se converter e se tornar santo, Santo Agostinho. Senhor, tende piedade de nós. Cristo, tende piedade de nós. Senhor, tende piedade de nós. Deus Todo-Poderoso, tenha compaixão de nós, perdoe nossos pecados e nos conduz à vida eterna. Amém.
1: Ó Cristo, dia e esplendor, na treva o oculto aclarais. Sois luz de luz, nós o cremos, luz aos fiéis anunciais. Guardai-nos, Deus, nesta noite, velai do céu nosso sono. Em vós, na paz, descansemos, em um tranquilo abandono. Se os olhos pesam de sono, velho e fiel nossa mente, a vossa destra proteja quem vos amou fielmente. Defensor nosso, atendei-nos, freai os planos malvados, no bem guiai vossos servos, com vosso sangue comprados. Ó Cristo, Rei piedoso, a vós e ao Pai toda glória, com o Espírito Santo, eterna honra e vitória. Salmo 15, o Senhor é minha herança. Deus ressuscitou a Jesus, libertando-o das angústias da morte. Meu corpo no repouso está tranquilo. Guardai-me, ó Deus, porque em vós me refugio. Digo ao Senhor, somente vós sois meu Senhor, nenhum bem eu posso achar fora de vós. Deus me inspirou uma admirável afeição pelos santos que habitam sua terra. Multiplicam, no entanto, suas dores os que correm para os deuses estrangeiros. Seus sacrifícios sanguinários não partilham, nem seus nomes passarão pelos meus lábios. Ó Senhor, sois minha herança e minha taça, meu destino está seguro em vossas mãos. Foi demarcada para mim a melhor terra, e eu exulto de alegria em minha herança. Eu bendigo o Senhor que me aconselha e até de noite me adverte o coração. Tenho sempre o Senhor ante meus olhos, pois se o tenho a meu lado, não vacilo. Eis porque meu coração está em festa, minha alma rejubila de alegria e até meu corpo no repouso está tranquilo. Pois não haveis de me deixar entregue à morte, nem vosso amigo conhecer a corrupção. Vós me ensinais vosso caminho para a vida, junto a vós, felicidade sem limites. Delícia eterna e alegria ao vosso lado. Glória ao Pai, ao Filho e ao Espírito Santo, como era no princípio, agora e sempre. Amém. Meu corpo no repouso está tranquilo. Leitura breve de 1 Tessalonicenses 5:23. E o próprio Deus da paz vos santifique totalmente e que tudo aquilo que sois, espírito, alma, corpo, seja conservado sem mancha alguma para a vinda do Senhor Jesus, o Cristo. Senhor, em vossas mãos eu entrego o meu espírito. Vós sois o Deus fiel que salvastes vosso povo. Glória ao Pai, ao Filho e ao Espírito Santo. Senhor, em vossas mãos eu entrego o meu espírito. Cântico de Simeão, Cristo luz das nações e glória de seu povo. Salvai-nos, Senhor, quando velamos, guardai-nos também quando dormimos. Nossa mente vigie com o Cristo, nosso corpo repousa em sua paz. Deixai agora o vosso servo ir em paz, conforme prometestes, ó Senhor. Pois meus olhos viram vossa salvação, que preparastes ante a face das nações. uma luz que brilhará para os gentios e para a glória de Israel, o vosso povo. Glória ao Pai, ao Filho e ao Espírito Santo, como era no princípio, agora e sempre. Amém. Salvai-nos, Senhor, quando velamos, guardai-nos também quando dormimos. Nossa mente vigia com o Cristo, nosso corpo repousa em sua paz. Oremos. Senhor nosso Deus, após as fadigas de hoje, restaurai nossas energias por um sono tranquilo, a fim de que, por vós renovados, nos dediquemos de corpo e alma ao vosso serviço. Por Cristo nosso Senhor. Amém. Ó Mãe do Redentor, do céu a porta, o povo que caiu socorre e exorta, pois busca levantar-se virgem pura, nascendo o Criador da criatura. Tem piedade de nós e ouve suave o anjo te saudando com seu ave.
0: O Senhor esteja convosco, Ele está no meio de nós. Pela intercessão de Santa Mônica, venha sobre você e os seus a bênção de Deus Todo-Poderoso, Pai, Filho e Espírito Santo. Amém. Santo repouso, santa noite, no final da vida, tenhamos todos nós uma morte santa, assim seja.
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0: Francisca de Paula de Jesus nasceu em 1810 em Santo Antônio do Rio das Mortes, distrito de São João del Rei. Mudou-se para Bependi com sua mãe e irmão alguns anos depois, por volta de 1815. Ficou órfã com 10 anos de idade e seguiu a vida sob os conselhos de sua mãe, ser toda do Senhor e dedicar a vida aos pobres e à oração. Viveu uma vida simples em sua pequena casa, cheia de virtudes, ajudando os necessitados, rezando e dando conselhos a quem a procurava. Tinha em sua sinhá, Nossa Senhora da Conceição, uma amiga e confidente inseparável. Em 1863, deu início à construção de uma capela em honra a Nossa Senhora da Conceição. Ao longo dos anos, a igreja foi reformada e hoje é local de grande peregrinação de devotos e fiéis. Minha Chica faleceu em 1895, no dia 14 de junho, ficando sepulta por 4 dias. No local, exalava um perfume de rosas, o odor da santidade. Sua vida de santidade e seus milagres foram sendo divulgados por todos os cantos e a devoção do povo cresceu. Em 4 de maio de 2013, Minha Chica é elevada à honra dos altares, com a cerimônia de beatificação sendo presidida pelo cardeal Ângelo Amato, representante do Papa Francisco. Francisca de Paula de Jesus, Minha Chica, uma perspicaz testemunha da misericórdia de Cristo.
1: Horas e 14 minutos.

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Olá, meu irmão, minha irmã. Graça e paz do Senhor para você e sua família. O Evangelho hoje nos convida à vigilância e à responsabilidade, lembrando que a vida é um sopro e o Senhor chegará em uma hora inesperada. E com alegria, celebramos neste dia a memória de Santa Mônica, mãe de Santo Agostinho e padroeira das mães cristãs. Invoquemos a luz do Espírito Santo para que abra as nossas mentes e corações ao acolhimento da palavra do Senhor. Música.

Ó Espírito Santo, tu que habitas, tu que falas, rezas e ages em mim, abra-me à palavra, que a minha mente e o meu coração sejam o terreno bom onde a semente da palavra possa germinar, crescer e frutificar, para que a minha vida seja transformada. Amém. Hoje, 27 de agosto, a liturgia nos oferece o Evangelho de Mateus, capítulo 24, versículos 42 a 51. Vigiai, portanto, porque não sabeis em que dia vosso Senhor vem. Considerai isto. Se o dono da casa soubesse em que vigília viria o ladrão, vigiaria e não permitiria que sua casa fosse arrombada. Por isso, também vós estáis prontos, porque na hora em que menos pensais, o Filho do Homem há de vir. Quem é o servo fiel e prudente que o Senhor colocou no comando dos empregados da casa para distribuí-lhes o alimento no tempo certo? Bem-aventurado aquele servo que seu Senhor, ao chegar, encontrar agindo assim. Eu vos digo, ele o colocará no comando de todas as suas posses. O Evangelho de hoje traz o tema da vigilância presente no discurso escatológico de Jesus. O Mestre apresenta duas parábolas semelhantes, advertindo os discípulos a estarem atentos para sua vinda gloriosa. A imprevisibilidade de sua chegada dispensa qualquer programação futura. Assim como um ladrão que à noite não avisa quando chega e por isso o dono da casa deve estar de prontidão, da mesma forma o servo fiel e prudente precisa estar pronto, cuidando dos negócios do patrão na ausência dele. Não será surpreendido e seguramente estará à espera do Senhor com tudo em ordem. Por sua vez, o servo mau aproveitará a ausência do patrão para, sem caridade, maltratar os empregados e causar desordem nos negócios do patrão. Acomodado e irresponsável em sua missão, será castigado severamente pelo patrão. Assim, as parábolas procuram animar as primeiras comunidades que correram o risco de perder o fervor inicial, o amor fraterno e a vigilância com o atraso da parusia. Também nós estejamos atentos e preparados para receber a visita inesperada do Senhor. Vigiai, portanto, porque não sabeis em que dia vosso Senhor vem. O Senhor nos convida a sermos praticantes da palavra. Neste momento, vamos dispor o nosso coração para a vivência de Sua palavra.

neste dia em que Jesus nos convida a sermos vigilantes, temos como exemplo Santa Mônica, uma mulher e mãe conhecida pela vigilância espiritual, oração incessante e perseverante. Mônica nunca perdeu a esperança e rezava incessantemente pela conversão de seu filho Agostinho. Viveu com o coração cheio de compaixão e oração, pois acreditava firmemente que as orações e as lágrimas de uma mãe têm grande poder diante de Deus. Por sua dedicação e intercessão, é considerada a padroeira das mães cristãs e das esposas em dificuldades conjugais. Que Santa Mônica nos inspire a manter a chama da fé acesa e a nunca desistir. Por isso, perseveremos, confiemos e rezemos. Santa Mônica, tu que enfrentaste tantas dificuldades em tua vida, mas nunca desanimastes em tua fé, intercede por mim neste momento de desafios e provações. Peço-te que me concedas força para suportar as dificuldades e que eu saiba sempre confiar na providência divina. Que minha fé nunca vacile e que eu possa ser exemplo de confiança para minha família. Amém. Louvado seja o nome do Senhor, hoje e sempre. Amém. 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